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1: 4 horas e 49 minutos.

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2: 6 horas e 2 minutos.
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7: Bom dia, povo de Deus! Bom dia a você que nos ouve pelo 87 Hits. Esse é o programa MVN, resgatado para resgatar. Vamos até às 7 horas da manhã, nessa segunda-feira santa. Essa segunda-feira maravilhosa. Eu sou Flávio Gonçalves e eu convido a você a vir comigo nessa bênção e nessa graça. Vem comigo, bom dia!

0: a paz de Jesus, o amor de Maria, chegue ao teu coração e que o Espírito Santo nos conduza nesse dia e todos os dias da nossa vida. Para você que está sintonizando agora, esse é o programa MVN Resgatado para Resgatar. Estamos aqui na 87 Hits. Eu convido a você a acessar o nosso site, é o www.87naveia.com. Vem comigo nessa programação até às 7 horas da manhã, todos os dias às 6 horas da manhã. Nós estaremos aqui nessa programação abençoada por Deus. Nessa segunda-feira, hoje, dia 25 de maio de 2026, iniciamos mais uma edição dessa bênção e dessa graça. Em nome do Pai, do Filho e do Espírito Santo. Amém. Na 87 Hits, o telefone também está liberado, é o 99937-0169. Você pode mandar mensagem de texto, fazer o seu pedido de música, seu pedido de oração, que estaremos atentos a te atender aqui nessa programação, tá bom? O programa MVN Resgatado para Resgatar, vamos convidar a você a voltar o nosso coração, ao teu coração, ao nosso Deus, a esse Deus que se deixa encontrar. Você já agradeceu ao Senhor por esse dia de hoje? Hoje, ontem, celebramos o Pentecoste, mas o Pentecoste é todos os dias. Que esse Pentecoste aconteça na nossa vida hoje e todos os dias da nossa vida. Por isso, vamos invocar esse Espírito Santo. Vamos invocar a presença do nosso Deus. Vamos ser agradecidos por tudo aquilo que Deus faz na nossa vida. Vamos conversar com aquele que pode resolver os nossos problemas. Vamos entrar em intimidade com o nosso Senhor Jesus Cristo.
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E nesse momento de intimidade com nosso Senhor Jesus Cristo, agora são 6 horas e 6 minutos na 87 Hits, quero convidar a você a agradecer, a ser agradecido por esse Deus. Esse Espírito Santo a qual celebramos, esse Paráclito, o prometido do Pai, aquele que vem para nos dar força, aquele que vem para nos guiar, para nos conduzir, para abrir os nossos olhos, iluminar os nossos caminhos, esse Espírito Santo, o Senhor enviou e envia todos os dias na nossa vida e na nossa história. Se estamos aqui sintonizados, ouvindo essa programação, é por graça, é por bênção do nosso Salvador. Porque esse Espírito Santo é que nos conduz. Esse Espírito Santo é que permite tudo na nossa vida. Senhor Jesus, nós queremos te agradecer por essa cama quente que nós dormimos essa noite, pelo sustento, pelo alento, pelo pão de cada dia, por esse Espírito Santo que o Senhor nos envia todos os dias, Senhor. E é Ele que nós clamamos nesse momento. Que Ele venha sobre as ondas desse rádio tocar cada lar, cada família. Que Ele venha santificar, iluminar cada história, cada realidade. Que Ele venha arrancar do nosso coração todo o passado de trevas, mas que venha iluminar, Senhor, o nosso presente e venha trazer a esperança ao nosso futuro. Senhor, guarda nossa língua de toda maldade, cerra nossos ouvidos de toda calúnia, protege o nosso coração de todos os sentimentos que não são Teus, Senhor, e faça nova todas as coisas em nós através do Teu Espírito Santo. Derrama, Senhor Jesus, a Tua bênção e a Tua graça e lava, Senhor Jesus, purifica, transforma a nossa vida. Abençoe os nossos projetos pessoais, Senhor, que nesse dia cada passo, cada palavra, cada situação seja ungida e transformada pelo Teu Espírito Santo. Abençoe a nossa casa, Senhor. Abençoe os nossos projetos. Abençoe as nossas atitudes, as nossas palavras. Que tudo seja iluminado pelo Teu Espírito Santo. Que tudo seja abençoado pela Tua presença e a Tua graça. E que a Tua misericórdia, Senhor, venha transformar todo o nosso passado de trevas. Venha sarar as nossas dores, as nossas feridas, mas que o Teu amor nos impulsione cada vez mais ao Teu caminho, à Tua honra e à Tua glória. Nessa manhã, Senhor, nós queremos pedir, Senhor, que o Teu Espírito Santo venha residir em nós, venha ser hóspede da nossa alma, venha conduzir todo o nosso viver e venha nos dar a alegria de viver com entusiasmo, com ânimo, mais um dia plenamente na Tua bênção e na Tua graça. O salmo que nós vamos recitar nessa manhã é o Salmo 86, entre parênteses, 87, do versículo 1 até o 7. Dizem coisas gloriosas à cidade do Senhor. Dizem coisas gloriosas a cidade do Senhor. O Senhor ama a cidade que fundou, o Monte Santo, ama as portas de Sião mais do que a casa de Jacó. Dizem coisas gloriosas a cidade do Senhor. De Sião, porém, diz: nasceu nela todos os homens. Deus é sua segurança. Aqueles que é nascido no templo santo do Senhor, coloca o Senhor, nosso Deus, como a sua segurança. Deus anota no seu livro onde escreve todos os povos. Foi Ele quem esteve, que antes nasceram. Por isso, todos juntos a cantar e alegrarão e dançarão e exclamarão: estão em Ti nossas fontes. Palavras do Senhor, graças a Deus. Quando nós quando nós subimos o templo santo do nosso Deus, quando nós glorificamos o nosso Deus na Tua morada, no Teu presépio, na Tua presença, estes encontra a fonte e os recursos de toda a vida. É no Senhor que nós vamos encontrar a fonte e o recurso de toda a nossa vida e de toda a nossa história. Dizem coisas gloriosas no templo santo de nosso Deus. É lá que o Senhor escreve o nome de todos os povos e todas as nações. É lá que surge todos os seus eleitos, todos os seus fiéis. Vamos subir a montanha do Senhor
Vamos subir o Monte Santo do nosso Deus, para que de lá possamos enxergar o que precisamos na nossa vida. E que o Espírito Santo nos conduza nessa caminhada. Que o Espírito Santo nos conduza nessa bênção e nessa graça da presença de nosso Deus. E para celebrar isso, que você possa invocar o Espírito Santo na tua vida. Para que possamos subir o Monte Santo do nosso Deus e sermos fiéis à tua graça e à tua vontade, que possamos sempre fazer a vontade do nosso Deus. O Pentecoste é todos os dias. E é esse Pentecoste que nós pedimos, Senhor. Esse Espírito Santo que venha queimar, iluminar, soprar sobre nós e transformar a nossa vida e a nossa história. Espírito da Verdade, Tony Alisson, 6 horas e 12 minutos. Bom dia.

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1: Vem, Espírito Santo de Deus, essa noite é tua.

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2: São 6:20. Você acabou de ouvir aí. É Gil Monteiro, o céu se abre. Vamos celebrar o Pentecoste todos os dias da nossa vida aí, meu irmão. É isso aí. Antes de nós passar para o segundo bloco aqui, eu quero agradecer aí vocês, ouvintes, a comunidade católica Missão Vida Nova, Renovação Carismática Católica, você ouvinte, os nossos patrocinadores. Que Deus abençoe e ilumine a vida de cada um de vocês. É, e vamos para o santo do dia. É, vamos começar mais cedo hoje o santo do dia.
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2: E a história do santo de hoje é Santa Maria Madalena de Pazzi, virgem religiosa e carmelita. A história da santa de hoje é de uma menina que ela já nasceu para brilhar. É, ela já nasceu com esse vínculo de oração. Catarina, nome recebido de seu batismo, nasceu em Florença, na Itália, no dia 2 de abril de 1566. Desde pequena, seu amor a Cristo e pela Santíssima Virgem era visível. Agarrava-se à sua mãe com um extraordinário ardor quando esta voltava para casa após ter comungado. Mas se ela não comungava, sua filha não tinha a mesma expansão. Olha para você ver. Antes de mesmo de aprender a ler, foi favorecida com o dom da oração. Com apenas 7 a 8 anos, já se confessava com um jesuíta, o padre Rossi. Aos 10 anos, recebeu a primeira comunhão e, a partir disso, consagrou a Deus a sua virgindade. Olha para você ver, aos 10 anos de idade. Desde então, considerou-se esposa do Cristo e teve em si um grande desejo de dar-se ao sofrimento por amor ao seu divino esposo. Era a própria vida de Jesus na cruz que lhes inspirava. Todos os dias, uma nova mortificação. Com apenas 15 anos de idade, Catarina já era pretendida por muitos devido à sua beleza, pelo seio de uma família nobre, né, e rica. A beleza e a fortuna, mas sobretudo a sua virtude, era uma pessoa muito caridosa. Seus pais, como também eram muito virtuosos, a virgem e viam a filha, na filha aquela vocação, o desejo, escolheram o voto que tinha feito a ser religiosa e nunca ter outro esposo a não ser o próprio Cristo. No ano de 1582, escolheu entrar no Carmelo. Por ali, as religiosas comungavam, porque ali as religiosas comungavam todos os dias. Olha o desejo pela Eucaristia que essa menina tinha. Ingressou então com pouco menos de 16 anos no convento de Santa Maria dos Anjos, onde, depois de alguns combates, deixaria o nome de batismo pelo nome de Madalena. A sua profissão se realizou na festa da Santíssima Trindade. Como tal amor para com Deus, que esteve como êxtase por horas quando ela encontrou e vivenciou essa profissão para entrar nesse convento. Viveu expansivamente uma mística impressionante, onde era comum um êxtase durante a penitência, a oração, a contemplação, originando-se extraordinariamente visões proféticas. Em alguns transportes de amor, corria por toda a casa com o rosto abrasado, dizendo: eu vivo, mas não sou eu quem vivo, é Jesus Cristo que vive em mim. Muitos foram as mortificações vividas por Santa Maria Madalena de Pazzi, mas a purificação de sua alma aconteceu provações e tentações vividas por 5 anos, quando experimentou a escuridão, a aridez espiritual. Também suas dores, enfermidades, começaram já no início de sua vida monacal. Aumentava dia após dia e não se compreendia como um corpo tão frágil suportava tantos males. Suportou tudo sem nenhuma queixa. Entregou-se exclusivamente à paixão de Cristo. Sofreu com várias enfermidades até que entrou no céu aos 41 anos de idade, no dia 25 de maio de 1607. Faleceu no convento de Santa Maria dos Anjos, que hoje leva o seu nome. Beatificada pelo Papa Urbano VIII, no ano de 1626, foi inserida no catálogo dos santos em 1669 pelo Papa Clemente IX. Seu lema foi: padecer, Senhor, e não morrer. Meu Senhor e meu Deus, quero que o amor tão ardente que entregou a Ti como Santa Maria Madalena de Pazzi, ensina-me a viver todos os processos de enfermidades e provações sempre com esperança e a paz interior de que por Teu amor e por Tua presença tudo vale a pena sofrer. Eu também quero poder proclamar que és Tu, meu Cristo, e quem vive em mim e não mais eu em minha vontade. Santa Maria Madalena de Pazzi, rogai por nós. Precisamos permanecer no amor de Cristo, permanecer no amor de nosso Senhor. Essa é a história do Santo do Dia. Bom dia! E na sequência ficamos com Permanecei no Meu Amor, Comunidade Católica Missão Vida Nova. Bom dia!

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3: São pontualmente 6 horas e 30 minutos, vamos para o Evangelho do dia. É o Evangelho do dia que está em o Evangelho de São João, capítulo 19, versículo 25 a 34. Pega a palavra de Deus aí no Evangelho de São João, capítulo 19, versículo 25 a 34. Então, vamos partilhar aí do Evangelho do dia, mandando um abraço aqui para a galera da APA, que sempre gosta de acompanhar o Evangelho. Nós vamos dar um giro e daqui a pouco a gente volta com o Evangelho do dia. Não sai daí não, bom dia!
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Ó feliz Virgem, que gerastes o Senhor, ó Santa Mãe da Igreja, que nos alimentastes com o Espírito de teu Filho Jesus Cristo. O Senhor esteja conosco, Ele está no meio de nós. Proclamação do Evangelho de nosso Senhor Jesus Cristo segundo João. Glória a vós, Senhor.

Naquele tempo, perto da cruz de Jesus estava de pé a sua mãe, o irmão de sua mãe, Maria de Cleofa, Maria Madalena. Jesus, ao ver a sua mãe e ao lado dela o discípulo que ele amava, disse à mãe: Mulher, eis aí o teu filho. Depois disse ao discípulo: Esta é a tua mãe. Daquela hora em diante, o discípulo acolheu Maria consigo. E depois disso, Jesus, sabendo que tudo estava consumado, e para que as escrituras se cumprissem até o fim, disse: Tenho sede. Havia ali uma jarra cheia de vinagre, e amarraram numa vara uma esponja embebida de vinagre, e levaram à boca de Jesus. Ele tomou o vinagre e disse: Tudo está consumado. Inclinando a cabeça, entregou o espírito. Era dia da preparação da Páscoa, e os judeus queriam evitar que os corpos ficassem na cruz durante o sábado, porque aquele sábado era dia de festa de solene. Então pediram a Pilatos que mandasse quebrar as pernas dos crucificados e os tirasse da cruz. Os soldados foram e quebraram a perna de um, e depois quebrou a perna de outro, e depois do outro, e foram crucificados com Jesus. Ao se aproximar-se de Jesus, vendo que já estava morto, não lhes quebraram as pernas, mas um soldado abriu-lhes o lado com uma lança, e logo saiu sangue e água. Palavras da salvação. Glória a vós, Senhor. Que a alegria do Evangelho perdoe os nossos pecados e nos conduza à vida eterna. Obrigado, Senhor, por essa palavra de salvação que vem nos trazer o alento e sustento para a nossa conversão. O Evangelho de hoje ele vem mostrar muitas coisas, é uma riqueza muito grande de informações na nossa caminhada. Primeiro, Jesus proclama Maria como nossa mãe. Quando nós perguntamos, quando nós somos questionados a respeito de Maria, né, chamando Maria de mãe, mãe de Deus, mãe do nosso Salvador, nossa mãe, muitas das vezes somos criticados, mas por esse versículo aqui mostra o porquê nós fazemos isso. Foi Jesus quem estipulou ela como nossa mãe. Está escrito, é o Evangelho de São João, mãe. Muitas das vezes somos criticados, mas por esse versículo aqui mostra o porquê nós fazemos isso. Foi Jesus quem estipulou ela.

aquele filho, aquele discípulo que acolheu Maria e a levou para casa. O que precisamos na nossa vida é acolher Maria como nossa mãe, como Nossa Senhora, e levar ela para nossa casa. Acolher Maria como a mãe do nosso Salvador, mas a mãe também nossa, porque Ele estipulou isso para nós. Filho, eis aí a tua mãe. Esta é a tua mãe. Versículo 27 do Evangelho de São João. Esta é a tua mãe. E aí fala, mulher, este é o teu filho. Versículo 26 do Evangelho de São João. Para que não deixe dúvida o porquê nós clamamos e chamamos Maria de nossa mãe. E aquele discípulo acolheu ela e a levou para sua casa. E nós precisamos acolher Maria como nossa mãe e levá-la para nossa casa, para nossa vida, para o nosso coração. Ela é a mãe do nosso Salvador. E no início do Evangelho, ó feliz Virgem que gerastes o Senhor, ó Mãe da Igreja que nos alimentastes com o Espírito do teu Filho Jesus Cristo, Maria, no dia de Pentecoste, ela estava presente, ela é intercessora junto ao Pai. É ela que roga, interceda e cuida dos filhos a qual Jesus a entregou. É Maria. Mas depois disso, temos mais algumas situações do Evangelho, a qual aquele momento, né, era solenidade, festa solene da Páscoa, estava celebrando a Páscoa, eles pediram para quebrar as pernas dos soldados, dos crucificados. Por que quebrar as pernas? Porque a crucifixão, ela é um ato de certa forma de uma penúria, porque aquela pessoa que é crucificada, ela fica ali definhando até morrer. É uma morte lenta. Mas eles pediram que quebrasse as pernas, porque sem o sustento das pernas, a pessoa não poderia respirar, porque os braços apertaria o tórax e ela não conseguiria respirar e ela morria mais rápido. Para tirar o corpo rápido das cruzes. Para não ficar ali durante a festa solene. Mas quando chegou perto de Jesus, cumpriu-se o que a palavra dizia, não quebraste nenhum dos seus ossos. Mas um soldado furou, né? Abriu o seu lado, transpassou o seu coração com uma lança e sorrou sangue e água, que é o símbolo da misericórdia, que hoje nós celebramos a misericórdia, sangue e água. Também é outra informação importante, rica, que a própria palavra, o Evangelho de São João, capítulo 34, jorrou sangue e água do peito de Jesus. O sangue é a misericórdia, o símbolo da misericórdia. A água da vida e o sangue do crucificado. O sangue redentor de Cristo, que vem nos trazer a misericórdia e a vida. Uma vida nova. Hoje o Evangelho ele vem nos mostrar que nós precisamos acolher Maria e também receber a misericórdia de Cristo, o sangue e a água de Cristo. Que o sangue e a água de nosso Senhor Jesus Cristo transforme o nosso coração amargurado, muitas das vezes desesperançados, mas que Maria nos acolhe com teu manto sagrado e nos dê a graça e a virtude do Espírito do Cristo, o Salvador. São 6:41, ficamos com Ela Está Aqui. Flávio Vitor, participação especial, Padre Marcos. Bom dia.

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5: 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Solta a tua voz, canta, vai.

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3: São 6h54 na 87 Hits. Vamos até às 7h da manhã. Você acabou de ouvir aí, ó, Me Aceita de Volta, Colo de Deus. Antes teve também um momento com Maria, com aí, ó, Casa de Maria. É isso aí. Essa é a programação da 87 Hits. Segue na sequência aqui, ó. Vamos até às 7h da manhã. O telefone tá liberado, 999370169. Pode mandar mensagem de texto, fazer o seu pedido de música, seu pedido de oração, que estaremos atentos a te atender aqui nessa programação, tá bom? Então, quero que você aí fica sintonizado com a gente aqui, ó, nessa programação abençoada por Deus. Quero mandar um abraço aqui para os nossos patrocinadores. Que Deus multiplique cada vez mais na vida de vocês. Para os nossos ouvintes, que Deus abençoe a vida e possamos celebrar um Pentecostes aí todos os dias da nossa vida e da nossa história. Essa música aqui que tá tocando aqui, ó, Colo de Deus, Maranatá.
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3: Ó, música linda. Vamos ouvir ela aqui? Vamos ver ela na sequência aqui, peraí.

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2: É isso aí, meu povo, vou ficando por aqui nessa programação abençoada por Deus. É, por intercessão de Santa Maria Madalena de Pazzi, o Senhor nos abençoe e nos guarde em nome do Pai, do Filho e do Espírito Santo. Amém. Que possamos celebrar o Pentecoste todos os dias da nossa vida, mas também precisamos acolher Maria como nossa mãe e levá-la para nossa casa, que ela rogue e interceda pela graça do seu Filho Jesus Cristo. É isso aí. Vou ficando por aqui nessa programação. Segue na sequência da 87 Hits. Ficamos com Quênia. Vale a pena. É. E até amanhã. Até a próxima, se Deus quiser. Fica com Deus. Tchau, tchau. Pra...

0: 7:01.
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12: O MEC publicou na sexta-feira o edital do Enem 2026 com provas marcadas para os 18 e 15 de novembro. Entre as novidades mantidas estão a pré-inscrição automática para alunos do terceiro ano do ensino médio e o retorno do exame como certificado de conclusão para maiores de 18 anos, dependendo da nota obtida. As inscrições poderão ser feitas a partir de hoje até o dia 5 de junho. O prazo para solicitar nome social e atendimento especializado também vai até o dia 5 de junho. Os resultados dos pedidos especiais saem em 19 de junho. Aliados de Flávio Bolsonaro avaliam nos bastidores que o senador se tornou um nome contaminado politicamente após as revelações envolvendo o banqueiro Daniel Borcaro. O temor é que o desgaste atinja campanhas estaduais e dificulte alianças da direita. Setores considerados pilares do bolsonarismo, como mercado financeiro, agronegócio, evangélicos e partidos aliados, demonstram crescente desconforto com a crise. Empresários, por exemplo, relatam resistência até mesmo a reuniões reservadas com o senador. O Spotify anunciou uma parceria com a Universal Music para permitir que usuários criem remixes e novas versões de músicas com inteligência artificial. A função será liberada apenas para artistas que autorizarem o uso de suas obras. O novo serviço terá cobrança extra, além da assinatura tradicional, e estreia primeiro nos Estados Unidos, ainda este ano. A novidade coloca o Spotify em concorrência direta com plataformas de IA musical como Suno e Udio. O Spotify também confirmou que assinantes pagos terão acesso antecipado à compra de ingressos para shows de artistas favoritos.
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0: 7 horas e 9 minutos.
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9: 8:07.
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9: Alô, alô, gente! Bom dia! Bem-vindas, bem-vindas! Segunda-feira, 25 de maio, começando mais um Caldeirão Musical, como sempre. A partir de agora até as 10 da manhã, só hits, só baladas pra vocês, é verdade. E aí, tudo certo? Tá todo mundo de bem com a vida? Bora lá, começando mais uma semana aqui na número 1 de Patos de Minas e toda a região. Vamos ouvir a primeira de hoje com Nayan Hora.

0: Música boa, só pra começar aí a nossa participação nesta segunda, Miley Cyrus, nós ouvimos aí, ó, Secrets, e a primeira de hoje com Nai Horan, destacamos Diner Party. Agora vamos aí para aquele giro rápido, primeiro de hoje, hein? Estamos só começando.
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0: Muito boa, na sua manhã de segunda, de volta, continuamos agora com Matt Gaming.

Mais música boa cantando Alexandre Stewart. Nós ouvimos The Way Your Heart Breaks, é a primeira com Matt Kamey. Destacamos aí a Close to Love. Agora mais um giro rapidinho. Fechamos assim a hora de número 8.

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9: 9:04.
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11: Muito bom, de volta aí pessoal, abrindo a hora 9, vamos ouvir YouTube com Ed Sheeran.

0: Mais música boa e fechando mais uma sequência musical de Que Laroi, destacamos a Coldplay e começamos aí com U2 e o Ed Sheeran com Yours Eternal Lie. Agora, meus amigos, mais um break, aliás, é o último de hoje.
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5: 9:32.
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9: É isso aí, de volta, pessoal. Prosseguimos nesta segunda com Dan Lewis.

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Olha, gente, vamos embora. Tá aí o sonzão de Purple Disc Machine com Alison Godfrey. Destacamos Dream Machine e começamos com Dan Lewis e ele cantou I Ain't Get Well. Agora, Caldeirão de Volta amanhã a partir das 8 horas da manhã e a gente se fala ainda hoje 1 da tarde no Flashback Total. Aquele abraço, uma boa segunda e a nossa saideira de hoje fica por conta de Matt Rancer.

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5: 10:05.
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0: você acabou de ouvir Sem Parar. De volta amanhã, só aqui na 87 Hits. 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
9: Um bolão com 100 cotas feito em Fortaleza e uma aposta simples feita na cidade do Rio de Janeiro acertaram as 6 dezenas sorteadas ontem no concurso 3.010 da Mega Sena Especial de aniversário de 30 anos. Cada uma faturou um prêmio de pouco mais de 168 milhões de reais. Os números sorteados foram 03, 30, 33, 35, 45 e 47. O próximo concurso irá retomar os sorteios regulares da modalidade e será realizado amanhã, com prêmio estimado em 3 milhões e 500 mil reais. Um grave acidente entre um ônibus e uma carreta deixou pelo menos 8 mortos e 9 feridos na madrugada de ontem, na BR-251, em Santa Cruz de Salinas, no norte de Minas. Segundo a PRF, a colisão frontal foi seguida de um incêndio que destruiu os dois veículos. O ônibus fazia o trajeto entre São Bernardo do Campo e Aracaju. As vítimas morreram carbonizadas. Equipes do SAMU e dos bombeiros atuaram no resgate e parte dos feridos já havia sido encaminhada para hospitais da região antes da chegada dos socorristas. Os governos dos Estados Unidos e do Irã estariam próximos de firmar um acordo que prevê a ampliação de um cessar-fogo por 60 dias e a reabertura do Estreito de Hormuz, rota estratégica para o comércio mundial de petróleo. Segundo o site Axios, o entendimento incluiria a retirada de minas instaladas pelo Irã e a suspensão do bloqueio naval americano na região. Em troca, Washington permitiria que Teerã voltasse a vender petróleo livremente. A expectativa é que o fluxo de navios no estreito volte ao nível anterior ao conflito em até 30 dias após a implementação do acordo.
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10: 11 horas e 7 minutos.
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14: Opa! Chegando no seu rádio, Planet Music por aqui. Beleza? Segundou 25 de maio. Reta final já desse mês, né, gente? Como passa rápido. A partir de agora, boa música pra você. Vamos iniciar com tudo, com Calvin Harris e Jay-Z. Satisfy. É lançamento, é novidade. Aumente o volume, Planet Music no ar com você.

0: Olivia Rodrigo, Drop Date, com você aqui na programação. Massa, massa, já a gente volta.
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9: 11 horas e 35 minutos.
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13: Voltamos com Neon Oran, Little Money Time. Vamos curtir, vamos curtir.

0: Jennifer Lopez e David Guetta, Save Me Tonight, nessa sequência pra você, tô gostando de ouvir, daqui a pouco a gente volta.
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10: 12:02.
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0: Continuamos muito bem. Segunda-feira, 25 de maio, tá na hora de Morgan Wallen com a música Back Road to Nowhere. Vamos ouvir aí.

0: Banjo Song, Mufana e Sans. Que música massa! De quebra tem mais músicas pra você, só que é depois do break. Aguarda aí, viu?
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12: 12:31.
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0: Voltamos, tá na hora de Boys Band, com a música de trabalho deles aí, Woman Nature. Vamos curtir.

Terrell Tornes, fechando aqui, segunda-feira, 25 de maio, que é isso aí, gente? Dan Lewis, é a saideira de hoje, Seconds Before the Sunshine, avisa você que amanhã na terça-feira nosso encontro marcado por aqui, tá beleza? Aquele abraço aí, tudo de bom!

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1: Amigos e amigas, é segunda-feira, bem-vindos, bem-vindas, de volta hoje, 25 de maio, aliás, estamos começando aí a última semana do mês, hein? E você, tá de bem com a vida aí, nos acompanha? Bora juntos, nós estamos no ar e mais uma vez vamos matar saudades e assim, começando a semana, começando aí o Flashback Total, vamos ouvir Rick Astley.

0: É isso aí, para começar bem a nossa participação, Jean Bien Bois, tivemos Phil The Hit, também Phil Collins com Sousou Jean, e a primeira com Rick Astley, Together Forever. Agora a hora da nossa pausa inicial, já já tem Simple Red.
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0: Valeu, meus amigos, na casa da música mais hits, agora tem Simple Red.

0: sempre música boa, Michael McDonald. Nós ouvimos Lost in Paradise, também Toto com Africa e Simple Red com For You Babies. Uma sequência lindíssima aí. E a gente vai agora para mais um giro, voltando já com mais. Não saiam daí.
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0: Muito bom, de volta, abrindo a última meia hora de hoje, tem Fleetwood Mac.

0: Mais música boa, KC The Sunshine Band, recordamos You'll Give Some More. Tivemos ainda Rod Stewart, destacamos Sweet Surrender e começamos com Fleetwood Mac com Gibson. Agora, pessoal, é hora de mais um giro. Daqui a pouco tem as últimas de hoje.
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8: Valeu, pessoal, de volta aí, ó. Continuamos agora com Jennifer Warnes e Chris Thompson.

Olha, moçada, vamos embora. Recordamos John Parr cantando Every Time. Começamos com Jennifer Warnes e Chris Thompson. Nós ouvimos All the Right Moves. Agora, Flashback Total de volta só amanhã. Valeu, gente. Um abraço mais uma vez. Uma semana bem especial para todo mundo. Boa segunda-feira. E a saideira de hoje fica por conta de Village People.

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1: 16 horas e 28 minutos.

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